0: Emerson reforça que, em um cenário de varejo aquecido, o seguro-garantia adiciona valor ao presente.
1: Imagine presentear sua mãe com eletrodoméstico e, alguns meses depois, o produto apresentar um defeito fora da garantia original. Sem proteção, o custo do conserto pode pesar no orçamento. Além disso, o seguro pode oferecer benefícios importantes, como substituição do produto, em alguns casos, e acesso a uma rede de assistência técnica especializada. Para quem está escolhendo um presente no Dia das Mães, a dica é simples. Além de pensar no produto, vale considerar também a proteção.
0: O executivo apontou ainda que no primeiro bimestre deste ano, a arrecadação do seguro-garantia estendida chegou a R$ 750 milhões, um aumento de 12,4% em comparação ao mesmo período do ano passado, o que, segundo ele, revela que o consumidor está mais atento ao custo-benefício do produto. Para mais conteúdos como este, acesse o site Notícias do Seguro. Agência Rádio Web, produção e reportagem, Karina Chagas.
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9:32. 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
1: Há exatamente 150 dias para o primeiro turno das eleições 2026, em 4 de outubro, o país atingiu a marca histórica de 158 milhões de cidadãos aptos a votar. A informação foi divulgada pelo TSE, o Tribunal Superior Eleitoral, durante o balanço do cadastro eleitoral que foi fechado nesta quinta-feira. A partir de agora, não é possível mais fazer o título, revisar informações ou fazer a transferência do domicílio eleitoral. O balanço do TSE aponta que quase 89% dos eleitores já possuem biometria cadastrada, que é a identificação eletrônica por meio da digital. O corregedor-geral eleitoral, ministro Antônio Carlos Ferreira, detalhou o aumento desse cadastro biométrico.
2: Em 2024, tínhamos um percentual de 82%, 82,78% de eleitores com biometria. Hoje temos 88,78% de eleitores biometrizados, um acréscimo de 6%, o que equivale a mais de 9 milhões de novos eleitores com biometria.
1: Com esse crescimento, o país chega a 140 milhões de pessoas com segurança reforçada na hora de votar, segundo a corte. Antônio Carlos destacou também o aumento no número de jovens eleitores em relação a 2024.
2: Tivemos um aumento de quase 125 mil jovens eleitores do último ciclo eleitoral para este, o que representa um aumento de 7%.
1: O corregedor destacou ainda o esforço das equipes técnicas que fizeram só no último dia do prazo, que foi nesta quarta, quase 1 milhão de atendimentos. O trabalho agora é processar todos os dados e preparar as urnas eletrônicas para as eleições em 4 de outubro, em primeiro turno, e 25 do mesmo mês, no eventual segundo turno. Nas eleições 2026, os eleitores vão escolher o presidente da República, senadores, governadores, deputados federais, estaduais e distritais, no caso do Distrito Federal. Da Rádio Nacional em Brasília, Osama Elgal.
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6: Não importa o que você faça, não existe nenhuma forma segura de ingerir bebida alcoólica. Mas eu vou beber só um pouquinho. Olha, a Organização Mundial da Saúde já deixou claro que não existe dose segura para o consumo de álcool. Sabe aquela história de que uma taça de vinho ou duas faz bem para o coração? É bobagem. Os estudos nunca confirmaram. Mesmo que doses baixas de álcool possam trazer algum benefício para a saúde, eles não se comparam aos malefícios do álcool, com o risco aumentado para mais de 200 doenças e lesões, segundo a própria Organização Mundial. Pior ainda, se você misturar com medicamentos. O álcool pode reduzir a eficácia ou potencializar o efeito de várias drogas, já que ao consumir outras substâncias, juntamente com o álcool, o fígado fica sobrecarregado e geralmente quem ele vai metabolizar primeiro? O álcool. Ah, mas tem um remedinho aqui que se eu tomar, eu acordo amanhã sem nenhuma ressaca. Isso também não é verdade. Os remédios que as pessoas geralmente tomam antes ou depois de beber para amenizar a ressaca, na verdade, não tem essa indicação na bula. Alguns deles são simplesmente a mistura de analgésicos com outras drogas para reduzir o enjoo e alguns outros sintomas que são comuns quando você abusa do álcool. Mas eles não não previnem a ressaca. Além disso, esses medicamentos não devem ser usados assim à torto a direito, porque eles também podem ter efeitos colaterais. Em resumo, a única maneira de não sofrer as consequências da bebida alcoólica é não beber. Se você quiser beber mesmo assim, você precisa pelo menos tomar alguns cuidados para evitar o mal-estar depois da bebedeira. Primeiro, evitar exageros, claro. Comer antes de beber e alternar as doses de álcool com copos de água. Se a ressaca vier forte, não saia por aí tomando qualquer remédio que te oferece. Prefira aqueles específicos para o sintoma que está te incomodando, como um analgésico para dor de cabeça, um antiemético para o enjoo, além de repouso, alimentação leve e muita água para lidar com a ressaca física e também a ressaca moral da noite anterior.
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7: 19.

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1: Por parte da defesa do dono do Banco Master, Daniel Vorcaro, está quase tudo pronto para a proposta de acordo de delação premiada ser apresentada. Resta apenas entregar os documentos para a Procuradoria-Geral da República, o que deve acontecer ainda nesta semana. Os advogados organizaram a papelada em uma série de anexos, cada qual relacionado a um crime cometido pelo banqueiro. No entanto, há uma corrida para ver quem delata primeiro: Vorcaro, Fabiano Zettel ou o ex-presidente do BRB Paulo Henrique Costa. Todos em prisão preventiva. As revelações podem ensejar na segunda mais poderosa do Brasil, atrás da delação de Mauro Cid, que levou um ex-presidente e generais para a cadeia. A mira agora aponta para parlamentares, ministros do Supremo e governadores. Mas em um cenário de tantos interesses e vazamentos seletivos, o cientista político Rudá Risse afirma que fica difícil arriscar o que virá nos documentos.
2: O fato é que há um jogo de interesse muito forte em relação a essa delação, seja para desautorizá-la, muito parecido com o que aconteceu no caso do ajudante de ordens do Bolsonaro, né, que o delatou. Então está repetindo um pouco essa história, seja justamente pelo efeito bombástico. Ou então pelos acusados que querem desmantelar a possibilidade da delação, ou o contrário, a Polícia Federal, que parece, pelo que vaza pela imprensa, e que ele está evitando, está poupando falar do envolvimento das grandes figuras da República com as falcatruas do Banco Master.
1: Com a possibilidade de ficar tantos anos na cadeia, o acordo é o principal caminho para reduzir a condenação, além, claro, de provar inocência e ficar isento de pena. Para o advogado e analista político Melilo Diniz, Vorcaro não pode tentar esconder nomes sob o risco de o acordo de delação ser barrado.
3: Ou atinge os três poderes da República, também governos estaduais, e além disso, todos os filhotes do caso Banco Master, ou não será a delação. Já há uma quantidade enorme de provas, já há uma quantidade muito grande de possíveis envolvidos e, por outro lado, Daniel Vorcaro só terá a sua delação premiada aceita tanto pela Polícia Federal, os investigadores, quanto pelo Ministério Público Federal, que está cuidando de muito perto desse caso, se realmente conseguir apresentar todos os envolvidos neste grande esquema. E do ponto de vista da minha avaliação, todos os envolvidos abala os três poderes da República, além da própria República.
1: O instrumento da delação premiada tem como objetivo revelar pontos obscuros e ocultos para que o interesse público seja constatado. Agência Rádio Web de Brasília, Alan Barbosa.
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9: Meia-noite e seis.

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4: Meia-noite e 31.

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6: 1 e 3.

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4: Uma e 33.

0: 1:48.
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1: Às vésperas do Dia das Mães, o Brasil alcançou a marca de 1 milhão de gestantes vacinadas contra o VSR, vírus sincicial respiratório, principal causador da bronquiolite em bebês. A imunização, oferecida de forma inédita pelo SUS para grávidas a partir da 28ª semana de gestação, também protege os recém-nascidos desde os primeiros dias de vida, fase em que o risco de complicações respiratórias é maior. Para celebrar a conquista, o ministro da Saúde, Alexandre Padilha, vacinou uma gestante na cidade baiana de Lauro de Freitas, onde também anunciou a construção da primeira maternidade municipal da região. Padilha destaca a importância da vacinação contra o VSR.
2: Uma vacina que custa de R$ 1.500 a R$ 2.000 numa clínica privada, desde dezembro do ano passado, é de graça no SUS. A gente atinge, antes do Dia das Mães, 1 milhão de gestantes já vacinadas, já impactando nesse ano na redução das internações e de casos graves pelo vírus sincicial respiratório, vírus que causa bronquiolite.
1: O avanço da vacinação no SUS já reflete nos indicadores de saúde infantil.
2: Nós tivemos já, calculando até esses primeiros meses de 2026, uma redução de 63% das internações e 52% de redução dos casos de bronquiolite pelo vírus sincicial respiratório, que a gente compara 2026 com o começo do ano 2023. Ou seja, uma grande redução, salvando vidas não só das gestantes, mas imunizando o bebê desde o começo.
1: O Ministério da Saúde também oferece gratuitamente no SUS o Nirsevimab, um imunobiológico que garante proteção imediata contra o VSR. O medicamento é indicado para recém-nascidos prematuros de até 36 semanas e 6 dias de gestação e crianças de até 23 meses com comorbidades, como cardiopatias congênitas e doenças pulmonares crônicas. A estratégia está ativa nas unidades básicas de saúde de todo o país. Agência Rádio Web, produção e reportagem, Carolina Cassola.
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5: 12:34.

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3: 3:36.

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6: 4:33.

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1: Por parte da defesa do dono do Banco Master, Daniel Vorcaro, está quase tudo pronto para a proposta de acordo de delação premiada ser apresentada. Resta apenas entregar os documentos para a Procuradoria-Geral da República, o que deve acontecer ainda nesta semana. Os advogados organizaram a papelada em uma série de anexos, cada qual relacionado a um crime cometido pelo banqueiro. No entanto, há uma corrida para ver quem delata primeiro: Vorcaro, Fabiano Zettel ou o ex-presidente do BRB Paulo Henrique Costa. Todos em prisão preventiva. As revelações podem ensejar na segunda mais poderosa do Brasil, atrás da delação de Mauro Cid, que levou um ex-presidente e generais para a cadeia. A mira agora aponta para parlamentares, ministros do Supremo e governadores. Mas em um cenário de tantos interesses e vazamentos seletivos, o cientista político Ruda Risse afirma que fica difícil arriscar o que virá nos documentos.
2: O fato é que há um jogo de interesse muito forte em relação a essa delação, seja para desautorizá-la, muito parecido com o que aconteceu no caso do ajudante de ordens do Bolsonaro, né, que o delatou. Então está repetindo um pouco essa história, seja justamente pelo efeito bombástico, ou então pelos acusados que querem desmantelar a possibilidade da delação, ou o contrário, a Polícia Federal, que parece, pelo que vaza pela imprensa, e que ele está evitando, está poupando falar do envolvimento das grandes figuras da República com as falcatruas do Banco Master.
1: Com a possibilidade de ficar tantos anos na cadeia, o acordo é o principal caminho para reduzir a condenação, além, claro, de provar inocência e ficar isento de pena. Para o advogado e analista político Melilo Diniz, Vorcaro não pode tentar esconder nomes sob o risco de o acordo de delação ser barrado.
3: Ou atinge os três poderes da República, também governos estaduais, e além disso, todos os filhotes do caso Banco Master, ou não será a delação. Já há uma quantidade enorme de provas, já há uma quantidade muito grande de possíveis envolvidos e, por outro lado, Daniel Vorcaro só terá a sua delação premiada aceita tanto pela Polícia Federal, os investigadores, quanto pelo Ministério Público Federal, que está cuidando de muito perto desse caso, se realmente conseguir apresentar todos os envolvidos neste grande esquema. E do ponto de vista da minha avaliação, todos os envolvidos abala os três poderes da República, além da própria República.
1: O instrumento da delação premiada tem como objetivo revelar pontos obscuros e ocultos para que o interesse público seja constatado. Agência Rádio Web de Brasília, Alan Barbosa.
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7: 5 e 7.

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5: 5:34.

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2: Entre jornadas dupla e a constante tentativa de equilibrar carreira e cuidado com os filhos, mães brasileiras seguem redesenhando prioridades no mercado de trabalho. Pesquisa realizada pela Pluxy revela uma mudança nas prioridades desse público no mundo corporativo. O levantamento aponta que a flexibilidade de horário é considerado o benefício mais importante para 27% das entrevistadas. Ainda assim, o auxílio creche segue como o benefício mais oferecido pelas empresas, citado por 35%. Embora a maioria das entrevistadas avalie ter um bom equilíbrio entre vida pessoal e profissional, 32% se sentem culpadas por não conseguirem conciliar plenamente carreira e maternidade, e 16% relatam esse sentimento com frequência. Para Ana Pugina, diretora de marketing da Pluxy no Brasil, o peso emocional dessa conciliação é significativo.
3: Um ponto que chama bastante a nossa atenção nessa pesquisa é que muitas mães dizem ter um bom equilíbrio entre trabalho e vida pessoal, mas ao mesmo tempo, aquela culpa que a gente sempre tem, né? Quem é mãe sabe disso, ainda está muito presente no dia a dia.
2: A pesquisa também revela que metade das mães, 50%, declara que a maternidade as levou a buscar maior equilíbrio entre a vida pessoal e profissional, redefinindo, inclusive, os objetivos de carreira. Com isso, cresce a demanda por autonomia e confiança na gestão da rotina.
3: Tem um ponto aí que vale ressaltar, né? Porque não é só sobre conseguir organizar a nossa rotina, né? A rotina das mães. É sobre uma pressão de tentar dar conta de tudo o tempo inteiro, né? Isso acontece muito.
2: Esse cenário reforça a necessidade das empresas repensarem e adotarem modelos de trabalho mais flexíveis e humanizados, levando em consideração as múltiplas demandas das mães. Rede por Elas, informar é proteger, denunciar é salvar. Uma campanha do Grupo Rádio Web. Produção e reportagem, Priscila Mendes.
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7: Dor de garganta aumenta no inverno, o frio chegou e pronto. A dor de garganta também aparece. A garganta fica mais vulnerável no inverno pela combinação de alguns fatores. Queda brusca na temperatura, clima seco, aumento dos casos de infecções respiratórias, como as gripes e os resfriados. É que no frio, os vírus se espalham com mais facilidade, procurando um ambiente quente e úmido para sobreviver, como é o caso do corpo humano. Nesse período, as pessoas costumam ficar em ambientes fechados e sem ventilação, e isso facilita a transmissão. Além do mais, o frio do inverno afeta a imunidade da garganta. Isso faz com que ela fique mais suscetível à entrada de vírus e bactérias. Além da dor de garganta, podem vir aqueles sintomas incômodos, rouquidão, tosse, dificuldade para engolir, perda de apetite, coriza, febre e outros. Para não ter que passar por isso todo inverno, É importante fortalecer as defesas do organismo através de uma alimentação equilibrada, sono regular e de atividades físicas. Evite ambientes muito fechados ou com pouca ventilação. Se não for possível, abra janelas e tente arejar o local com frequência. Também mantenha o calendário de vacinação em dia. Beba bastante água e lave bem as mãos com água e sabão. Agora, se a dor de garganta já se instalou, o melhor a fazer é procurar um médico para identificar a origem do problema e indicar o tratamento mais adequado. Jamais tome medicamentos por conta própria. Além de sofrer com os efeitos colaterais, você pode estar tomando um remédio que não traz nenhum benefício para o seu problema.
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8: 6 e 7.

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1: O Rio de Janeiro entra em contagem regressiva para um dos maiores eventos musicais do ano. A cantora Shakira se apresenta neste sábado, dia 2 de maio, na Praia de Copacabana, em um show gratuito que promete reunir mais de 2 milhões de pessoas. A apresentação faz parte do projeto Todo Mundo no Rio, que já levou grandes nomes da música internacional para a Orla Carioca. O palco será montado em frente ao Copacabana Palace, mesmo local do show de Madonna e Lady Gaga. O show principal está previsto para começar às 9h45 da noite, mas a programação começa bem antes. A partir das 5h45 da tarde, DJs comandam o esquenta. Depois do espetáculo, ainda tem o after, com um show de drones e apresentações de Papatinho e Melody. A entrada é gratuita, inclusive nas áreas VIP, destinadas a convidados de patrocinadores. Quem não puder ir até a praia, poderá acompanhar tudo pela TV Globo, Multishow e Globoplay. Animada, Shakira já adiantou que Copacabana pode receber o maior público da carreira dela. Agência Rádio Web, produção e reportagem, Cassie Balog.
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1: O Dia das Mães, segundo a data mais importante para o comércio, deve movimentar 38 milhões de reais no varejo. Segundo o levantamento da Confederação Nacional de Dirigentes Lojistas e do SPC Brasil, na lista de presentes, eletrodomésticos e eletrônicos são campeões de vendas. Mas a data também traz expectativas para outro setor, o Seguro Garantia Estendida. Emerson Del Re, vice-presidente da Comissão de Seguros Gerais Afinidades da FENSEG, a Federação Nacional de Seguros Gerais, explica que o produto acompanha uma mudança importante no comportamento do consumidor, que está mais atento à durabilidade dos produtos e ao impacto de um eventual imprevisto no orçamento familiar.
2: A garantia estendida é um seguro que amplia a proteção do produto após o fim da garantia original do fabricante. Em alguns casos, essa proteção pode chegar a até 3 anos adicionais, incluindo assistência técnica especializada e cobertura para defeitos funcionais. Ela acompanha o uso no dia a dia, trazendo mais tranquilidade, prolongando a vida útil do presente.
1: Além do prazo adicional, gastos com defeitos inesperados e suporte técnico, Emerson reforça que, em um cenário de varejo aquecido, o seguro garantia adiciona valor ao presente.
2: Imagine presentear sua mãe com eletrodoméstico e, alguns meses depois, o produto apresentar um defeito fora da garantia original. Sem proteção, o custo do conserto pode pesar no orçamento. Além disso, o seguro pode oferecer benefícios importantes, como substituição do produto, em alguns casos, e acesso a uma rede de assistência técnica especializada. Para quem está escolhendo um presente no Dia das Mães, a dica é simples. Além de pensar no produto, vale considerar também a proteção.
1: O executivo apontou ainda que no primeiro bimestre deste ano, a arrecadação do Seguro Garantia Estendida chegou a 750 milhões de reais, um aumento de 12,4% em comparação ao mesmo período do ano passado, o que, segundo ele, revela que o consumidor está mais atento ao custo-benefício do produto. Para mais conteúdos como este, acesse o site Notícias do Seguro. Agência Rádio Web, produção e reportagem, Karina Chagas.
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7: 77.

0: 7h32.
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2: Os próximos dias são de alerta no país para fortes ventos e chuvas, além de queda brusca nas temperaturas do país. Isso será causado por um ciclone bomba. Os ventos podem chegar a 100 km por hora. As regiões sul, sudeste e centro-oeste serão as mais afetadas. O ciclone se formou na Argentina, entra pelo Rio Grande do Sul e sobe até o Mato Grosso e oeste de Minas Gerais, como explica Maria Clara Sasaki, especialista em meteorologia da Tempo OK.
3: O que é um ciclone bomba? É quando o nível de pressão de uma área, né, de um centro de baixa pressão, cai 24 HPA, que é a unidade de pressão, em um período de 24 horas. Isso é um valor bastante acentuado, é uma queda de pressão muito rápida e isso faz com que os ventos girem com forte intensidade, provocando transtornos, especialmente em áreas continentais. Este fenômeno vai ganhar força no oceano e aqui no continente nós vamos sentir os reflexos dele, né? Não tem um impacto direto, mas sim um impacto indireto. Tem uma frente fria associada a este ciclone extratropical que acaba provocando temporais no Rio Grande do Sul, Santa Catarina, Paraná, Mato Grosso do Sul e pode atingir também áreas de São Paulo e do Rio de Janeiro durante o final de semana, entre sábado e domingo.
2: O Dia das Mães promete ser frio. A mínima em Porto Alegre, por exemplo, deve ser de 9 graus e a máxima de 13 graus. Na Serra Gaúcha e na região da Campanha, há previsão de geada. Mesma previsão para a Serra Catarinense. São Paulo e Minas Gerais também devem registrar baixas temperaturas.
3: Após a passagem da frente fria, esse ciclone, né, acaba potencializando a entrada de uma massa de ar fria continental. Essa massa de ar frio também vai derrubar as temperaturas nos próximos dias. Tem previsão de temperaturas negativas na região sul do Brasil, potencial para geadas, e essa friagem pode atingir também áreas de Mato Grosso do Sul, Mato Grosso, Rondônia, Acre e alguns pontos do sul do Amazonas. Para o sudeste, a temperatura cai principalmente durante o final de semana, entre sábado, domingo e até o início da semana que vem, atingindo São Paulo, Rio de Janeiro e metade sul do estado de Minas Gerais.
2: A previsão é que a frente fria, impulsionada pelo ciclone, chegue ainda ao norte do país. Acre e Rondônia devem ter ventos frios. Agência Rádio Web, produção e reportagem, Leno Falck.
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0: 8:05.

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1: Um em cada quatro adultos tem dor no joelho e entre os principais motivos estão erros cometidos em academias. Conforme estudo publicado no British Journal of Sports Medicine, a dor do joelho está entre as queixas musculoesqueléticas mais comuns da população e pode acometer cerca de 25% dos adultos ao longo da vida. Jonatas Brito, ortopedista, professor da Unicristos e pesquisador da UFC, comenta sobre problemas do joelho enfrentados por frequentadores de academias.
2: As pessoas buscam a academia para fortalecer as articulações e para ter saúde. Entretanto, crepitações, aquela sensação de craquelado, estalos dentro do joelho, são os principais acometimentos nas pessoas que buscam academia. Isso é um sinal de alarme para dizer que seu joelho precisa de cuidado e de atenção para saber o que é que está acontecendo. Há uma sobrecarga? Há um desgaste? Para isso, precisa de uma avaliação médica especializada para identificar o real problema.
1: Sente dor durante o exercício não é normal e o fato deve ser investigado. Insistir no treino com dor pode agravar lesões e levar a questões mais sérias, como desgaste da cartilagem. Jonatas Brito, ortopedista e docente da Unicristos, diz que está mais propenso a problemas no joelho.
2: Pessoas que têm familiares com problemas no joelho, histórico de artrose ou desgaste nas articulações, essas pessoas têm que ter em mente que elas têm mais chance de ter desgaste e sobrecarga nas articulações. Então, fortalecimento para elas é necessário, mas deve ser muito bem supervisionado e ajustado.
1: O ortopedista e pesquisador Jonatas Brito diz como se prevenir contra problemas no joelho.
2: É só pegar a carga que seu joelho aguenta, que suas articulações aguentam. O músculo, para ter hipertrofia, ele precisa de um estímulo novo. Então, ele precisa quebrar fibras para fortalecer. A forma mais comum de fazer isso é aumentando a carga, porém, essa é a forma mais lesiva. O ideal é você mudar sempre o estímulo do exercício.
1: Da Rádio Universitária FM Fortaleza, Fernando Joselito para a Rádio Nacional de Brasília.
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8: 8:37. 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
1: O ministro da Fazenda, Dário Durigan, afirmou que o governo discute rever a chamada taxa das blusinhas, cobrança de 20% sobre compras internacionais de até 50 dólares. A declaração foi dada durante a entrevista ao programa Bom Dia, Ministro, da EBC. O tema volta à discussão em meio ao ano eleitoral. A chamada taxa das blusinhas traz uma imagem negativa para o governo de Luiz Inácio Lula da Silva. De acordo com o ministro do petista, o Palácio do Planalto não pretende acabar com o programa Remessa Conforme, criado para controlar justamente a entrada de produtos importados no país. Porém, ele reconhece que há ministros dentro do governo, especialmente da área política, defendendo mudanças na taxação.
2: Veja, a sedução da taxa das blusinhas, ela precede aqui um programa de regularização dessas encomendas que fluíam no mundo e no Brasil sem controle. A gente passou a controlar, hoje a gente sabe se entra produto com prejuízo à criança. Hoje a própria oposição no Congresso tem levantado o tema de volta. Dentro do governo tem ministro que defende que a gente reveja. Eu estou dizendo o seguinte, a gente tem que olhar e fazer o debate racional. Eu não tenho tabu em relação aos temas, desde que a gente preserve os avanços que a gente atingiu.
1: A taxa das blusinhas entrou em vigor em agosto de 2024. E vem sendo defendida por setores da indústria do varejo nacional como uma forma de proteger a produção brasileira. Durigan rebateu ainda críticas ao programa Desenrola e negou que a iniciativa represente uma espécie de incentivo à inadimplência. O ministro afirmou que o governo prepara uma nova fase do programa, essa voltada para consumidores que estão com as contas em dia, mas que sofrem com juros altos.
2: Aqui seja uma pessoa que é informal, por exemplo, o informal no país, que é um olhar que a gente tem com muito cuidado, ele não tem uma renda fixa por mês. Ele tem que ir lá ganhar o seu dia a dia de maneira muito pontual. E ele é quem mais toma juros caros no país. E nós estamos estudando uma linha pros informais.
1: Durigan também comentou a proposta que prevê o fim da escala 6x1 e a redução da jornada de trabalho. O ministro defendeu uma transição gradual para alguns setores da economia, mas descartou compensações tributárias para as empresas.
2: Então, eu digo o seguinte, 40 horas por semana, com 2 dias por semana, sem redução de salário e sem compensação com benefício fiscal. Não cabe dizer aqui que o Estado tem que indenizar o empresário. Agora, cabe sim discutir transições.
1: A discussão sobre a redução da jornada de trabalho avança no Congresso Nacional e Durigan deve participar na próxima semana da comissão especial que trata sobre o tema. 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Produção e reportagem, Yuri Hudson.
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6: Olha, quando você lava no capricho as frutas, verduras e os legumes, você evita mais de 200 doenças causadas pela ingestão de alimentos contaminados. Sabe aquelas infecções gastrointestinais que te deixam enjoado, com diarreia, vontade de vomitar? Existem várias delas por aí. A maioria não é de infecções graves, mas há algumas que são. A salmonelose, botulismo, febre tifoide. Várias delas podem provocar quadros graves e, eventualmente, levar a pessoa à morte. Para se prevenir, basta tomar alguns cuidados simples. Quando você for fazer compras, prefira os alimentos frescos e da estação, porque é quando eles estão mais nutritivos e baratos. antes de pegar, dá uma olhada na aparência, vê se tem alguma parte já em decomposição, mofada ou com uma cor esquisita. Tente pegar sempre os que estiverem em melhor condição, é óbvio, né? Ao chegar em casa, tire as partes que não servem para consumo. Uma folhinha estragada no alface, umas uvas meio passadas. Depois lave tudo em água corrente. A hora da lavagem é muito importante. A dica é deixar os alimentos de molho por 15 minutos numa solução de água sanitária. Preparada de que jeito? Uma colher de sopa para cada litro de água. Essa água sanitária não deve ter alvejante nem perfume. Não use detergentes, bicarbonato ou vinagre. Água sanitária. Ou então isso aqui, olha. O hipoclorito de sódio. Está à venda nos supermercados. Mas se você não quiser comprar, procure uma unidade básica de saúde, uma UBS, onde nós conseguimos este frasco aqui. E aí vem as indicações. O hipoclorito de sódio é usado em gotas. E aí veja quais são as indicações. Quantas gotas você tem que colocar. Não seja descuidado ou descuidada. Lave os seus alimentos. Não é difícil, não tem segredo e não toma mais aí do que 15 minutos do seu tempo. A sua saúde vai agradecer. 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
0: 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E a gente começa desse jeito.

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1: Turistas chineses não vão precisar de visto para entrar no Brasil a partir do dia 11 de maio. O anúncio foi feito pelo vice-presidente Geraldo Alckmin nesta quinta-feira no Salão do Turismo que acontece em Fortaleza, no Ceará.
2: A China tem 1,3 bilhão de pessoas. O ano passado, mesmo com a exigência do visto, cresceu 35% com visto. E agora, a partir desta publicação de hoje, dispensa o visto para a China. É a reciprocidade. O brasileiro para ir para a China não tem visto e o chinês para vir para cá também não tem visto.
1: O objetivo é aumentar a atração de turistas chineses, que ano passado foram pouco mais de 100 mil visitando o Brasil, segundo o Ministério do Turismo. E o número já está subindo. De acordo com a Embratur, entre janeiro e março deste ano, o número de turistas chineses que desembarcaram no Brasil cresceu 30% em comparação com o primeiro trimestre de 2025. A isenção de visto é em reciprocidade à decisão da China de liberar os brasileiros para visitar o país sem um documento, a autorização que está valendo desde junho do ano passado. O presidente Lula já havia anunciado em janeiro que o Brasil também adotaria a medida em benefício aos chineses. Então, cidadãos da China estão dispensados de visto para viagens de até 30 dias ao Brasil para fins de turismo, negócios, trânsito ou realização de atividades artísticas ou esportivas. A isenção vai valer até 31 de dezembro deste ano, segundo o memorando de entendimento publicado no Diário Oficial da União, da Rádio Nacional em Brasília, Gabriel Brum.
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0: assim a gente encerra mais uma edição do Toque de Classe. 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
3: A necessidade de controle da jornada de motoristas e o elevado número de acidentes fatais desses trabalhadores foi destacado pelo procurador do Ministério Público do Trabalho, Paulo Douglas Almeida, no 5º Seminário Brasileiro de Transporte Rodoviário de Cargas, na Câmara dos Deputados.
4: Nós precisamos limitar a jornada de trabalho nesse segmento de uma maneira efetiva, não apenas normativa. O ganho é obtido com a Lei 12.609. Não se transformou ainda numa realidade, deixando claro que o plano normativo não transformou essa realidade ainda, que infelizmente é uma realidade que coloca em risco não apenas os motoristas, mas todos os cidadãos que fazem uso das nossas estradas pelo Brasil.
3: Ele ainda destacou o alto índice de mortes no setor de transporte.
4: O transporte coletivo hoje está em quarto lugar entre aqueles que mais acidentam. O transporte rodoviário de carga, sozinho, ele mata quase a metade do somatório das primeiras atividades econômicas do país. Só o transporte de carga mata, em acidente de trabalho, aquele empregado, motorista empregado, 2.600 trabalhadores ao ano, enquanto nós temos, retirando o transporte de carga, somando as demais 9 atividades econômicas, 2.743 mortes. Então, 48,67% das mortes em acidente de trabalho são no transporte rodoviário de carga.
3: O procurador do trabalho, Paulo Douglas Almeida, ainda criticou projetos de lei que, segundo ele, representam retrocessos nas condições de trabalho dos motoristas ao flexibilizar regras sobre jornada e descanso. 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
0: 10 e 3.

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1: 90 dias. Esse é o prazo que a Polícia Federal tem para fazer a perícia das câmeras corporais dos policiais militares envolvidos na Operação Contenção, considerada uma das mais letais no Rio de Janeiro. A decisão é do ministro do Supremo Tribunal Federal, Alexandre de Moraes, divulgada nesta quarta-feira. A ação contra a facção criminosa Comando Vermelho, em outubro do ano passado, nos complexos da Penha e do Alemão, na zona norte da capital fluminense, deixou 122 pessoas mortas, incluindo 5 policiais. O prazo para a perícia vai começar a contar após a PF receber todas as imagens em mídias físicas, como foi solicitado pela corporação. Os peritos não conseguiram abrir os arquivos digitais e a Polícia Federal pediu as gravações no formato original para verificação da integridade. Para facilitar esse trabalho de análise das imagens, a corporação também solicitou que trechos de interesse sejam indicados de forma objetiva. Sem essa triagem, a perícia pode levar cerca de 3 anos para ser concluída. O ministro Alexandre de Moraes também autorizou o acesso do Ministério Público aos laudos de necropsia dos mortos na operação. A decisão de Moraes foi tomada no processo conhecido como ADPF das favelas. Nessa ação, a Suprema Corte já determinou diversas medidas para redução das mortes nas ações em comunidades do Estado. Com informações da Agência Brasil, da Rádio Nacional no Rio de Janeiro, Priscila Terezo.
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6: Tem motorista que diz não estar preocupado com a potência quando vai comprar um carro, pois ele não se importa com desempenho nem performance. Ele quer ser levado com segurança do ponto A para o ponto B. Mas muitas vezes, para isso, ele precisa sim de desempenho. Por exemplo, no momento de uma ultrapassagem na estrada, se a situação complica, ele tem que pisar e o carro tem que responder pelo ele voltar para sua pista. Mas vale a pena observar também que não é a potência que determina essa capacidade do carro de retomar velocidade, de arrancar, é o torque. De uma maneira bem simples, potência é que determina a capacidade do carro de andar em altas velocidades. Importante é o torque, que dá rapidez ao arrancar e nas ultrapassagens.
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7: 2:35.

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3: 10:56.
4: Vamos que vamos.

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1: A expansão do Bolsa Família em 2012 elevou os níveis de emprego, reduziu internações e evitou cerca de 1.000 mortes entre famílias em situação de extrema pobreza. Estes resultados foram apresentados em recente estudo assinado por pesquisadores ligados à Columbia University, à Stanford University, ambas dos Estados Unidos, e à Fundação Getúlio Vargas. Os resultados apontam melhora em diferentes áreas. A taxa de emprego entre os beneficiários cresceu 4,8%. A mortalidade caiu 14%, o que representa cerca de 1.000 vidas salvas. A probabilidade de hospitalização reduziu 8%, enquanto o tempo de permanência entre hospitalizados diminuiu em 6%. Houve queda de 14% a 15% nos custos hospitalares financiados pelo Estado. As internações por subnutrição caíram 38%, por doenças infecciosas, 8%, e por complicações digestivas, 9%. O gasto das famílias com medicamentos aumentou aproximadamente 50%. Segundo os pesquisadores, o dinheiro extra do Bolsa Família atuou como uma ferramenta para remover barreiras básicas de saúde e subsistência, como a fome e a falta de medicamentos. Isso desenvolveu a capacidade física e mental necessária para buscar e manter postos de trabalho. A pesquisa está disponível no portal do Ministério do Desenvolvimento e Assistência Social, Família e Combate à Fome. Acesse gov.br/mds. Reportagem Érica Brás.
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8: 11:07.

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0: 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Para começar, tem essa aqui.

0: a gente encerra assim mais uma edição do Voo Direto Sem Escalas. 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
2: O navio de cruzeiro de luxo que saiu da Argentina no início de abril virou alvo de uma investigação internacional após o registro de 8 casos suspeitos de hantavírus entre passageiros. Até o momento, 3 pessoas que estavam a bordo morreram. O primeiro caso foi de um homem que morreu a bordo em 11 de abril, mas sem confirmação da doença por falta de exames. Após apresentar os sintomas, a esposa dele também morreu em 26 de abril com o vírus confirmado. A terceira vítima foi uma passageira alemã que também teve a doença confirmada após morrer em 2 de maio. A OMS tenta entender como ocorreu a exposição durante a viagem, que passou por regiões remotas da América do Sul e da Antártica. Alexandre Naime, professor doutor, chefe do Departamento de Infectologia da Unesp, explica como acontece a transmissão do vírus.
3: O hantavírus se refere, na verdade, a uma família de vírus transmitido principalmente por roedores silvestres, mas também ratos que estão frequentemente vivendo em ambientes urbanos. A infecção humana acontece, na maioria das vezes, quando a pessoa inala partículas contaminadas por urina, fezes ou salivas desses animais, porque isso pode acontecer em ambientes fechados, pouco ventilados e com infestação de roedores. No momento em que você está varrendo, esses dejetos acabam aerolizando.
2: O caso chama a atenção das autoridades porque o hantavírus não costuma estar associado a surtos em cruzeiros marítimos. Diferentemente de doenças respiratórias mais comuns em navios, como gripe, covid-19 e norovírus, a hantavirose tem baixa capacidade de transmissão entre pessoas. Ainda assim, a gravidade da doença preocupa. Em casos severos, a infecção pode evoluir rapidamente de sintomas comuns, como dor no corpo e febre alta, para insuficiência respiratória e exigir internação em UTI. Para o infectologista, o principal desafio agora é descobrir se houve apenas exposição ambiental ou algum mecanismo incomum de transmissão entre os passageiros.
3: Ele preocupa muito mais pela gravidade individual potencial da doença do que pela capacidade da disseminação em massa. E o que preocupa não é o risco de uma pandemia semelhante que aconteceu com a Covid ou que pode acontecer com a influenza, e sim entender exatamente como aconteceu essa exposição, se existe relação entre os casos e se houve algum mecanismo de incomum de transmissão, como transmissão de pessoa a pessoa.
2: Apesar do episódio, o especialista reforça que cruzeiros continuam sendo considerados ambientes seguros do ponto de vista sanitário. Entre as hipóteses analisadas para este caso de contaminação por hantavírus estão contaminação antes do embarque, exposição ambiental durante as escalas e até uma possível transmissão dentro da embarcação. Agência Rádio Web, produção e reportagem, Cassie Balog.
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2: Meio-dia e 6.

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1: Um em cada quatro adultos tem dor no joelho e entre os principais motivos estão erros cometidos em academias. Conforme estudo publicado no British Journal of Sports Medicine, a dor do joelho está entre as queixas musculoesqueléticas mais comuns da população e pode acometer cerca de 25% dos adultos ao longo da vida. Jonatas Brito, ortopedista, professor da Unicristos e pesquisador da UFC, comenta sobre problemas do joelho enfrentados por frequentadores de academias.
2: As pessoas buscam a academia para fortalecer as articulações e para ter saúde. Entretanto, crepitações, aquela sensação de craquelado, estalos dentro do joelho, são os principais acometimentos nas pessoas que buscam a academia. Isso é um sinal de alarme para dizer que seu joelho precisa de cuidado e de atenção para saber o que é que está acontecendo. Há uma sobrecarga? Há um desgaste? Para isso, precisa de uma avaliação médica especializada para identificar o real problema.
1: Sente dor durante o exercício não é normal e o fato deve ser investigado. Insistir no treino com dor pode agravar lesões e levar a questões mais sérias, como desgaste da cartilagem. Jonatas Brito, ortopedista e docente da Unicristos, diz que está mais propenso a problemas no joelho.
2: Pessoas que têm familiares com problemas no joelho, histórico de artrose ou desgaste nas articulações, essas pessoas têm que ter em mente que elas têm mais chance de ter desgaste e sobrecarga nas articulações. Então, fortalecimento para elas é necessário, mas deve ser muito bem supervisionado e ajustado.
1: O ortopedista e pesquisador Jonatas Brito diz como se prevenir contra problemas no joelho.
2: É só pegar a carga que seu joelho aguenta, que suas articulações aguentam. O músculo, para ter hipertrofia, ele precisa de um estímulo novo. Então, ele precisa quebrar fibras para fortalecer. A forma mais comum de fazer isso é aumentando a carga, porém, essa é a forma mais lesiva. O ideal é você mudar sempre o estímulo do exercício.
1: Da Rádio Universitária FM Fortaleza, Fernando Joselito para a Rádio Nacional de Brasília.
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6: Que a hipertensão é um grande problema de saúde, todos estão cansados de saber. Mas como é difícil mudar hábitos, né? A hipertensão é uma doença silenciosa e seus sintomas podem demorar muito para aparecer. Uma forma de prevenir essa doença crônica é retirar o sal da comida. Mas você sabia que isso apenas não basta? É preciso também estar atento à quantidade total de sódio nos alimentos. Ele pode estar presente de diferentes formas e por isso é fundamental que adotemos o hábito de sempre ler as embalagens, principalmente dos alimentos industrializados.
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0: Meio-dia e 35.

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0: 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Agora 9 para 1.

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1: Mais de 20 milhões e 300 mil declarações do Imposto de Renda da Pessoa Física 2026 já foram entregues à Receita Federal. Conforme balanço divulgado nesta quinta-feira, o volume corresponde a cerca de 46% do total de 44 milhões de declarações esperadas até o encerramento do prazo, em 29 de maio. A opção pela pré-preenchida foi utilizada em quase 60% das declarações até o momento. A taxa para quem caiu na malha fina está em 6,08%, número 1,09% superior em relação ao registrado no mesmo período do ano anterior. Cerca de 70 mil contribuintes já conseguiram sair dessa situação com o reprocessamento das declarações retificadoras. A orientação da Receita Federal é não deixar o envio para os últimos dias. É possível acompanhar o processamento da declaração pelo aplicativo da Receita Federal, com acesso por meio da conta gov.br. Da Rádio Nacional em Brasília, Bianca Paiva.
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6: Febre interna não existe. Vou repetir. Febre interna não existe. Isso é um mito. O que as pessoas chamam erroneamente de febre interna seria uma sensação de aumento da temperatura do corpo que não se reflete no termômetro. Ou seja, a pessoa sentiria todos os sintomas associados à febre, calafrios, suor excessivo e mal-estar, mas o termômetro não passa da faixa dos 37,5. Na verdade, essa suposta sensação de calor é uma confusão com os efeitos de outras questões de saúde, o estresse, a ansiedade e até alterações hormonais. Pensa comigo, durante uma crise de ansiedade, a frequência cardíaca aumenta, o fluxo sanguíneo se altera e a respiração fica mais rápida. Então é claro que a pessoa vai suar mais, vai se sentir mais indisposta ou ter mais calor. Isso não quer dizer que ela esteja com febre, tanto que assim que ela se acalma, os sintomas da tal febre interna somem também. A ovulação ou a menopausa podem provocar essa mesma impressão, uma vez que elas causam chamados fogachos, ondas de calor que atingem principalmente a cabeça, o pescoço e o tórax das mulheres. Por mais que não provoquem febres de verdade, essas situações não deixam de incomodar. Se você sentir os sintomas que eu comentei aqui, procure descansar, respirar fundo e manter a calma. Passe uma toalha úmida na testa e na nuca. E se não melhorar, se você perceber outros sintomas como vômito, diarreia ou tontura, aí precisa procurar ajuda médica. Se você sofre de estresse ou ansiedade, é fundamental buscar ajuda psicológica.
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8: Conferindo 1 e 5.

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0: 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E a gente começa assim.

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1: Turistas chineses não vão precisar de visto para entrar no Brasil a partir do dia 11 de maio. O anúncio foi feito pelo vice-presidente Geraldo Alckmin nesta quinta-feira no Salão do Turismo que acontece em Fortaleza, no Ceará.
2: A China tem 1,3 bilhão de pessoas. O ano passado, mesmo com a exigência do visto, cresceu 35% com visto. E agora, a partir desta publicação de hoje, dispensa o visto para a China. É a reciprocidade. O brasileiro para ir para a China não tem visto e o chinês para vir para cá também não tem visto.
1: O objetivo é aumentar a atração de turistas chineses, que ano passado foram pouco mais de 100 mil visitando o Brasil, segundo o Ministério do Turismo. E o número já está subindo. De acordo com a Embratur, entre janeiro e março deste ano, o número de turistas chineses que desembarcaram no Brasil cresceu 30% em comparação com o primeiro trimestre de 2025. A isenção de visto é em reciprocidade à decisão da China de liberar os brasileiros para visitar o país sem um documento, a autorização que está valendo desde junho do ano passado. O presidente Lula já havia anunciado em janeiro que o Brasil também adotaria a medida em benefício aos chineses. Então, cidadãos da China estão dispensados de visto para viagens de até 30 dias ao Brasil para fins de turismo, negócios, trânsito ou realização de atividades artísticas ou esportivas. A isenção vai valer até 31 de dezembro deste ano, segundo o memorando de entendimento publicado no Diário Oficial da União. Da Rádio Nacional em Brasília, Gabriel Brum.
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2: A procuradora-geral em exercício do Ministério Público do Trabalho, Tereza Basteiro, participou da comissão na Câmara dos Deputados que trata do fim da escala de trabalho 6x1. Ela destacou que o modelo atual tem efeitos sobre a saúde dos trabalhadores.
3: Inicialmente, é importante destacar que dados oficiais do Ministério da Previdência Social, bem como estudos produzidos pela Fiocruz, confirmam que o atual modelo de jornada com apenas um dia de descanso na semana é prejudicial à saúde do trabalhador e à segurança do trabalho, além de atentar contra as normas de organização e gestão do meio ambiente de trabalho. A exaustão crônica decorrente desse regime projeta-se, ainda de forma direta, sobre o orçamento público e sobre a produtividade nacional. Há relação direta entre o excesso de jornada, repouso semanal insuficiente e acidentes e doenças do trabalho.
2: A Procuradora-Geral do Trabalho em Exercício, Tereza Basteiro, ainda chamou atenção para as transformações no mercado de trabalho e os efeitos sobre as mulheres. Segundo ela, o atual regime de jornada foi estruturado com base em uma realidade histórica de predominância masculina no trabalho formal, sustentada pelo trabalho doméstico não remunerado realizado por mulheres. Em outra audiência na Câmara

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1: 12 e 5.

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1: Não vai. Shakira.
2: O Rio de Janeiro entra em contagem regressiva para um dos maiores eventos musicais do ano. A cantora Shakira se apresenta neste sábado, dia 2 de maio, na Praia de Copacabana, em um show gratuito

promete reunir mais de 2 milhões de pessoas. A apresentação faz parte do projeto Todo Mundo no Rio, que já levou grandes nomes da música internacional para a Orla Carioca. O palco será montado em frente ao Copacabana Palace, mesmo local do show de Madonna e Lady Gaga. O show principal está previsto para começar às 9h45 da noite, mas a programação começa bem antes. A partir das 5h45 da tarde, DJs comandam o Esquenta. Depois do espetáculo, ainda tem o After, com um show de drones e apresentações de Papatinho e Melody. A entrada é gratuita, inclusive nas áreas VIP, destinadas a convidados de patrocinadores. Quem não puder ir até a praia, poderá acompanhar tudo pela TV Globo, Multishow e Globoplay. Animada, Shakira já adiantou que Copacabana pode receber o maior público da carreira dela. Agência Rádio Web, produção e reportagem, Cassie Balog.

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2: Por que a remoldagem de pneus é perigosa no Brasil? O que é um pneu remoldado? É como se fosse um novo, porém aproveitando-se a carcaça de um pneu velho. A remoldagem é feita em vários países, mas aqui no Brasil ela se torna perigosa porque o Inmetro homologou o pneu remoldado sem a obrigatoriedade de constar na banda lateral para que tipo de automóvel a carcaça foi projetada. Então corre-se o risco de dois pneus remoldados serem iguaizinhos por fora, mas a carcaça de um era para um Porsche, do outro era para uma dessas pequenas picapes de cachorro quente. Imagina um carro com um desses pneus de um lado, outro do lado de lá, numa situação complicada como uma freada de emergência ou uma curva mais apertada.
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3: Agora 9 voltando para as 3.

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1: Uma cena cada vez mais comum no Brasil. O adolescente chega em casa com um pote de whey protein ou creatina que ele viu no perfil de algum influenciador digital, quis experimentar e comprou sem perguntar para ninguém. E os pais, muitas vezes, nem ficam sabendo. Por conta desse aumento do consumo indiscriminado de suplementos proteicos de whey protein e creatina entre crianças e adolescentes, a Sociedade Brasileira de Pediatria emitiu uma nota de alerta sobre as implicações clínicas e nutricionais para a saúde desse público. O problema é que, na maioria dos casos, esses suplementos não são necessários para a dieta dessa faixa etária. Uma criança saudável obtém toda a proteína de que precisa pela alimentação comum, o arroz com feijão e uma carne, por exemplo. Mas a suplementação, sem indicação médica, pode fazer mais mal do que bem. É o que explica a pediatra Mônica Moretson, do Departamento Científico de Nutrologia da Sociedade Brasileira de Pediatria.
2: Crianças saudáveis, né, falando especificamente em relação à proteína, ela consegue adquirir o que ela precisa, né, para cada idade tem uma injeção recomendada de nutrientes. E a criança consegue alcançar muito facilmente essa meta de proteína com alimentos de casa, alimentos habituais. Leite, ovo, carne, queijo, iogurte, as fontes vegetais, os feijões, por exemplo. Então é mais fácil exceder essa recomendação do que faltar.
1: Além de desnecessário, o uso indiscriminado desses suplementos traz riscos concretos de sobrecarga renal e hepática, desequilíbrios metabólicos e, a longo prazo, uma relação disfuncional com a comida e com a própria imagem corporal, como afirma a pediatra Mônica.
2: Acho que as redes sociais são, infelizmente, acho que mais redes de desinformação do que informação. Na verdade, a gente vê muita barbaridade, né, sendo disseminada aí nessas redes.
1: Para Aline Guetter, nutricionista e diretora executiva da Brasnutria, Associação Brasileira de Fabricantes de Suplementos, o maior risco está no consumo por conta própria, sem qualquer avaliação prévia.
3: No caso do adolescente, vai depender muito da necessidade desse complemento alimentar. Muitas vezes ele acaba sendo indicado quando o adolescente tem uma prática esportiva intensa, ou se ele é muito seletivo na forma da alimentação. E tudo, né, o ideal é que seja feito através da orientação nutricional.
1: A Anvisa, a Agência Nacional de Vigilância Sanitária, já estabelece normas específicas por faixa etária para o setor de suplementos, mas a orientação profissional continua sendo insubstituível. O recado para os pais é simples: antes de qualquer suplementação, uma consulta com o pediatra é fundamental, não para proibir, mas para entender se existe uma necessidade real, como no caso de jovens atletas ou crianças com desnutrição. Na maioria das vezes, o que o filho precisa está no prato de comida, não no pote de suplemento. Da Rádio Nacional em Brasília, Pedro Lacerda.
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8: Agora 3:06.

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3: No Dia Internacional da Luta contra a Endometriose, especialistas chamam atenção para os sintomas da doença que afeta uma em cada 10 mulheres no Brasil. Cólicas intensas, dor durante a relação e dificuldade para engravidar estão entre os sinais mais comuns, como lembra a doutora Eleonora Pascalotto, ginecologista e obstetra, que explica como acontece o processo.
4: O endométrio é aquela camada de dentro do útero que descama na menstruação. E a grande parte dessa descamação vai sair para fora do organismo. Mas sempre uma pequena parcela vai pelas trompas para dentro da cavidade abdominal, da barriga. E uma vez que ela vai para dentro da barriga, esse sangue, ele vai começar a se fixar em alguns pontos. Esses pontos podem ser a bexiga, o intestino, os ovários. Algumas mulheres têm predisposição para que esses pontos

0: metros de endométrio, esse sangue se fixe na barriga. Outras pessoas não têm essa predisposição, então não vão ter endometriose. A endometriose, ela não tem cura, mas ela tem tratamento.
1: De acordo com os especialistas, o diagnóstico precoce é fundamental para evitar o agravamento da doença, que pode atingir órgãos como ovários, bexiga e intestino. Rafaela Dourado, médica, comentou como conseguiu fazer o tratamento.
2: Eu comecei a usar a pílula em 2017, eu tinha 18 anos, recebi diagnóstico de endometriose. Então, meu ginecologista sugeriu que eu começasse a usar, porque ou eu faria o tratamento cirúrgico, que eu não queria fazer na época, ou eu usaria o contraceptivo. E aí eu fiz a escolha pelo anticoncepcional em pílula mesmo. E aí é o que eu usei, continuo usando até hoje.
1: O tratamento varia conforme o caso e pode incluir medicamentos ou cirurgia. A data reforça a importância da informação e do acompanhamento médico para garantir mais qualidade de vida para as pacientes.
3: João Paulo Seabra, da Rádio Cultura FM de Belém, para a Rádio Nacional em Brasília.
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12: 4 e 6.

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1: Um em cada quatro adultos tem dor no joelho e entre os principais motivos estão erros cometidos em academias. Conforme estudo publicado no British Journal of Sports Medicine, a dor do joelho está entre as queixas musculoesqueléticas mais comuns da população e pode acometer cerca de 25% dos adultos ao longo da vida. Jonatas Brito, ortopedista, professor da Unicristos e pesquisador da UFC, comenta sobre problemas do joelho enfrentados por frequentadores de academias.
2: As pessoas buscam a academia para fortalecer as articulações e para ter saúde. Entretanto, crepitações, aquela sensação de craquelado, estalos dentro do joelho, são os principais acometimentos nas pessoas que buscam a academia. Isso é um sinal de alarme para dizer que seu joelho precisa de cuidado e de atenção para saber o que é que está acontecendo. Há uma sobrecarga? Há um desgaste? Para isso, precisa de uma avaliação médica especializada para identificar o real problema.
1: Sente dor durante o exercício não é normal e o fato deve ser investigado. Insistir no treino com dor pode agravar lesões e levar a questões mais sérias, como desgaste da cartilagem. Jonatas Brito, ortopedista e docente da Unicristos, diz que está mais propenso a problemas no joelho.
2: Pessoas que têm familiares com problemas no joelho, histórico de artrose ou desgaste nas articulações, essas pessoas têm que ter em mente que elas têm mais chance de ter desgaste e sobrecarga nas articulações. Então, fortalecimento para elas é necessário, mas deve ser muito bem supervisionado e ajustado.
1: O ortopedista e pesquisador Jonatas Brito diz como se prevenir contra problemas no joelho.
2: É só pegar a carga que seu joelho aguenta, que suas articulações aguentam. O músculo, para ter hipertrofia, ele precisa de um estímulo novo. Então, ele precisa quebrar fibras para fortalecer. A forma mais comum de fazer isso é aumentando a carga, porém, essa é a forma mais lesiva. O ideal é você mudar sempre o estímulo do exercício.
1: Da Rádio Universitária FM Fortaleza, Fernando Joselito para a Rádio Nacional de Brasília.
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8: Agora 4:37.

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1: Por parte da defesa do dono do Banco Master, Daniel Vorcaro, está quase tudo pronto para a proposta de acordo de delação premiada ser apresentada. Resta apenas entregar os documentos para a Procuradoria-Geral da República, o que deve acontecer ainda nesta semana. Os advogados organizaram a papelada em uma série de anexos, cada qual relacionado a um crime cometido pelo banqueiro. No entanto, há uma corrida para ver quem delata primeiro: Vorcaro, Fabiano Zettel ou o ex-presidente do BRB, Paulo Henrique Costa. Todos em prisão preventiva. As revelações podem ensejar na segunda mais poderosa do Brasil, atrás da delação de Mauro Cid, que levou um ex-presidente e generais para a cadeia. A mira agora aponta para parlamentares, ministros do Supremo e governadores. Mas em um cenário de tantos interesses e vazamentos seletivos, o cientista político Ruda Risse afirma que fica difícil arriscar o que virá nos documentos.
2: O fato é que há um jogo de interesse muito forte em relação a essa delação, seja para desautorizá-la, muito parecido com o que aconteceu no caso do ajudante de ordens do Bolsonaro, né, que o delatou. Então está repetindo um pouco essa história, seja justamente pelo efeito bombástico, ou então pelos acusados que querem desmantelar a possibilidade da delação, ou o contrário, a Polícia Federal, que parece, pelo que vaza pela imprensa, e que ele está evitando, está poupando falar do envolvimento das grandes figuras da República com as falcatruas do Banco Master.
1: Com a possibilidade de ficar tantos anos na cadeia, o acordo é o principal caminho para reduzir a condenação, além, claro, de provar inocência e ficar isento de pena. Para o advogado e analista político Melilo Diniz, Vorcaro não pode tentar esconder nomes sob o risco de o acordo de delação ser barrado.
3: Ou atinge os três poderes da República, também governos estaduais, e além disso, todos os filhotes do caso Banco Master, ou não será a delação. Já há uma quantidade enorme de provas, já há uma quantidade muito grande de possíveis envolvidos e, por outro lado, Daniel Vorcaro só terá a sua delação premiada aceita tanto pela Polícia Federal, os investigadores, quanto pelo Ministério Público Federal, que está cuidando de muito perto desse caso, se realmente conseguir apresentar todos os envolvidos neste grande esquema. E do ponto de vista da minha avaliação, todos os envolvidos abala os três poderes da República, além da própria República.
1: O instrumento da delação premiada tem como objetivo revelar pontos obscuros e ocultos para que o interesse público seja constatado. Agência Rádio Web de Brasília, Alan Barbosa.
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2: Entre jornadas dupla e a constante tentativa de equilibrar carreira e cuidado com os filhos, mães brasileiras seguem redesenhando prioridades no mercado de trabalho. Pesquisa realizada pela Pluxy revela uma mudança nas prioridades desse público no mundo corporativo. O levantamento aponta que a flexibilidade de horário é considerado o benefício mais importante para 27% das entrevistadas. Ainda assim, o auxílio creche segue como o benefício mais oferecido pelas empresas, citado por 35%. Embora a maioria das entrevistadas avalie ter um bom equilíbrio entre vida pessoal e profissional, 32% se sentem culpadas por não conseguirem conciliar plenamente carreira e maternidade, e 16% relatam esse sentimento com frequência. Para Ana Pugina, diretora de marketing da Pluxy no Brasil, o peso emocional dessa conciliação é significativo.
3: Um ponto que chama bastante a nossa atenção nessa pesquisa é que muitas mães dizem ter um bom equilíbrio entre trabalho e vida pessoal, mas ao mesmo tempo, aquela culpa que a gente sempre tem, né? Quem é mãe sabe disso, ainda está muito presente no dia a dia.
2: A pesquisa também revela que metade das mães, 50%, declara que a maternidade as levou a buscar maior equilíbrio entre a vida pessoal e profissional, redefinindo, inclusive, os objetivos de carreira. Com isso, cresce a demanda por autonomia e confiança na gestão da rotina.
3: Tem um ponto aí que vale ressaltar, né? Porque não é só sobre conseguir organizar a nossa rotina, né? A rotina das mães. É sobre uma pressão de tentar dar conta de tudo o tempo inteiro. É, isso acontece muito.
2: Esse cenário reforça a necessidade das empresas repensarem e adotarem modelos de trabalho mais flexíveis e humanizados, levando em consideração as múltiplas demandas das mães. Rede por Elas, informar é proteger, denunciar é salvar. Uma campanha do Grupo Rádio Web. Produção e reportagem, Priscila Mendes.
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7: O fígado é responsável por mais de 500 funções no organismo humano. Quando há acúmulo de gordura no fígado, ele aumenta de tamanho e pode sofrer consequências graves. Chamado de esteatose hepática, esse acúmulo de gordura acontece entre os hepatócitos, as células predominantes no fígado. Ela pode provocar inflamações que evoluem para hepatite gordurosa, cirrose hepática e até câncer de fígado. A esteatose hepática pode ser provocada pelo consumo excessivo de álcool ou por fatores não relacionados com o álcool, sobrepeso, diabetes, má alimentação, sedentarismo e por aí vai. A síndrome metabólica e a obesidade abdominal, por exemplo, estão diretamente associadas ao excesso de células gordurosas no fígado. O uso de produtos sem eficácia comprovada, como suplementos e chás supostamente naturais também. Os quadros de esteatose hepática são assintomáticos. O fígado sofre calado. As queixas só aparecem quando há complicações. Os sintomas mais comuns costumam ser dor, cansaço, fraqueza, perda de apetite e crescimento ou um aumento das dimensões do fígado. Quando o órgão já está em um nível de insuficiência, os sintomas incluem acúmulo anormal de líquido na cavidade abdominal, encefalopatia, que é a ação no cérebro, confusão mental, hemorragia, icterícia, o branco dos olhos fica amarelo, entre outros. O tratamento é determinado de acordo com as causas da doença e eles se baseiam principalmente num estilo de vida saudável, alimentação equilibrada e prática regular de exercícios físicos.
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1: Turistas chineses não vão precisar de visto para entrar no Brasil a partir do dia 11 de maio. O anúncio foi feito pelo vice-presidente Geraldo Alckmin nesta quinta-feira no Salão do Turismo que acontece em Fortaleza, no Ceará.
2: A China tem 1,3 bilhão de pessoas. O ano passado, mesmo com a exigência do visto, cresceu 35% com visto. E agora, a partir desta publicação de hoje, dispensa o visto para a China. É a reciprocidade. O brasileiro para ir para a China não tem visto e o chinês para vir para cá também não tem visto.
1: O objetivo é aumentar a atração de turistas chineses, que ano passado foram pouco mais de 100 mil visitando o Brasil, segundo o Ministério do Turismo. E o número já está subindo. De acordo com a Embratur, entre janeiro e março deste ano, o número de turistas chineses que desembarcaram no Brasil cresceu 30% em comparação com o primeiro trimestre de 2025. A isenção de visto é em reciprocidade à decisão da China de liberar os brasileiros para visitar o país sem um documento, a autorização que está valendo desde junho do ano passado. O presidente Lula já havia anunciado em janeiro que o Brasil também adotaria a medida em benefício aos chineses. Então, cidadãos da China estão dispensados de visto para viagens de até 30 dias ao Brasil para fins de turismo, negócios, trânsito ou realização de atividades artísticas ou esportivas. A isenção vai valer até 31 de dezembro deste ano, segundo o memorando de entendimento publicado no Diário Oficial da União, da Rádio Nacional em Brasília, Gabriel Brum.
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2: 6:50

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1: O Dia das Mães, segundo a data mais importante para o comércio, deve movimentar 38 milhões de reais no varejo, segundo o levantamento da Confederação Nacional de Dirigentes Lojistas e do SPC Brasil. Na lista de presentes, eletrodomésticos e eletrônicos são campeões de vendas. Mas a data também traz expectativas para outro setor, o Seguro Garantia Estendida. Emerson Del Rey, vice-presidente da Comissão de Seguros Gerais Afinidades da FENSEG, a Federação Nacional de Seguros Gerais, explica que o produto acompanha uma mudança importante no comportamento do consumidor, que está mais atento à durabilidade dos produtos e ao impacto de um eventual imprevisto no orçamento familiar.
2: A garantia estendida é um seguro que amplia a proteção do produto após o fim da garantia original do fabricante. Em alguns casos, essa proteção pode chegar a até 3 anos adicionais, incluindo assistência técnica especializada e cobertura para defeitos funcionais. Ela acompanha o uso no dia a dia, trazendo mais tranquilidade e prolongando a vida útil do presente.
1: Além do prazo adicional, gastos com defeitos inesperados e suporte técnico, Emerson reforça que, em um cenário de varejo aquecido, o seguro garantia adiciona valor ao presente.
2: Imagine presentear sua mãe com eletrodoméstico e, alguns meses depois, o produto apresentar um defeito fora da garantia original. Sem proteção, o custo do conserto pode pesar no orçamento. Além disso, o seguro pode oferecer benefícios importantes, como substituição do produto, em alguns casos, e acesso a uma rede de assistência técnica especializada. Para quem está escolhendo um presente no Dia das Mães, a dica é simples. Além de pensar no produto, vale considerar também a proteção.
1: O executivo apontou ainda que no primeiro bimestre deste ano, a arrecadação do seguro garantia estendida chegou a 750 milhões de reais, um aumento de 12,4% em comparação ao mesmo período do ano passado, o que, segundo ele, revela que o consumidor está mais atento ao custo-benefício do produto. Para mais conteúdos como este, acesse o site Notícias do Seguro. Agência Rádio Web, produção e reportagem, Karina Chagas.
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8: 7 e 4.

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5: Quais são as duas mais recentes ondas de novas carrocerias pelo mundo? Moderninhos hoje são os SUVs e picapes. E o nosso mercado não escapa à regra. É um SUV atrás do outro, uma picape atrás da outra. E por isso muita gente pergunta: por que os japoneses da Toyota têm apenas dois SUVs? O SW4 e o Corolla Cross e uma picape, a Hilux. Não vai ter um SUV mais compacto? É pra já. O Yaris Cross já está pronto e será apresentado no Salão do Automóvel de São Paulo em novembro. Mas e uma picape menor que a Hilux? Essa poderá demorar uns 2 anos? Com boas chances, se vier, de usar uma plataforma semelhante à do Corolla Cross.
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2: Os próximos dias são de alerta no país para fortes ventos e chuvas, além de queda brusca nas temperaturas do país. Isso será causado por um ciclone bomba. Os ventos podem chegar a 100 km por hora. As regiões sul, sudeste e centro-oeste serão as mais afetadas. O ciclone se formou na Argentina, entra pelo Rio Grande do Sul e sobe até o Mato Grosso e oeste de Minas Gerais. Como explica Maria Clara Sasaki, especialista em meteorologia da Tempo OK.
3: O que é um ciclone bomba? É quando o nível de pressão de uma área, né, de um centro de baixa pressão, cai 24 HPA, que é a unidade de pressão, em um período de 24 horas. Isso é um valor bastante acentuado, é uma queda de pressão muito rápida, e isso faz com que os ventos girem com forte intensidade, provocando transtornos, especialmente em áreas continentais. Este fenômeno vai ganhar força no oceano, e aqui no continente nós vamos sentir os reflexos dele, né? Não tem um impacto direto, mas sim um impacto indireto. Tem uma frente fria associada a este ciclone extratropical, que acaba provocando temporais no Rio Grande do Sul, Santa Catarina, Paraná, Mato Grosso do Sul, e pode atingir também áreas de São Paulo e do Rio de Janeiro durante o final de semana, entre sábado e domingo.
2: O Dia das Mães promete ser frio. A mínima em Porto Alegre, por exemplo, deve ser de 9 graus e a máxima de 13 graus. Na Serra Gaúcha e na região da Campanha, há previsão de geada. Mesma previsão para a Serra Catarinense. São Paulo e Minas Gerais também devem registrar baixas temperaturas.
3: Após a passagem da frente fria, esse ciclone, né, acaba potencializando a entrada de uma massa de ar fria continental. Essa massa de ar frio também vai derrubar as temperaturas nos próximos dias. Tem previsão de temperaturas negativas na região sul do Brasil, potencial para geadas, e essa friagem pode atingir também áreas de Mato Grosso do Sul, Mato Grosso, Rondônia, Acre e alguns pontos do sul do Amazonas. Para o sudeste, a temperatura cai principalmente durante o final de semana, entre sábado, domingo e até o início da semana que vem, atingindo São Paulo, Rio de Janeiro e metade sul do estado de Minas Gerais.
2: A previsão é que a frente fria, impulsionada pelo ciclone, chegue ainda ao norte do país. Acre e Rondônia devem ter ventos frios. Agência Rádio Web, produção e reportagem, Leno Falck.
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Hora de acelerar pelas estradas da Califórnia com um clássico dos anos 70. Lançada em 1972, Ventura Highway, da banda America, é uma das faixas mais conhecidas do álbum Homecoming. Escrita por Derry Bunnell, a música traz aquela sensação de liberdade e verão eterno, inspirada pelas viagens da banda pelas estradas da costa oeste americana. Um detalhe curioso, o famoso verso Alligator Lizard in the Air veio de uma confusão com a expressão Electric Lizards, mostrando como pequenas coisas podem virar lenda. O som suave do violão, os vocais harmoniosos e a melodia relaxante transformaram a música em um verdadeiro hino do folk rock, que até hoje faz ouvintes sonharem com longas viagens à beira-mar, sol no rosto e vento no cabelo. Ventura Highway não é só uma música, é uma estrada sonora que nos leva direto à Califórnia dos anos 70, pulando agora no Ponto Classic.

0: 8h15.
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2: 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As últimas semanas de gestação permitem maior ganho de peso, maturidade cerebral e pulmonar. Por ser um procedimento menos invasivo,

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1: Uma cena cada vez mais comum no Brasil. O adolescente chega em casa com um pote de whey protein ou creatina que ele viu no perfil de algum influenciador digital, quis experimentar e